0: Cabuleta.
1: O som de Zé Cabaleiro e Rita Benedito, Meu Amor, Meu Bem, Me Ame. Antes, Maria Gadu, Oração ao Tempo. E começamos com Moraes Moreira, Meninas do Brasil. Nas últimas semanas, o plenário do Senado virou o palco de uma mobilização crescente. Senadores de diferentes partidos têm pedido ao presidente da Casa, Davi Alcolumbre, a votação de projetos que garantem piso salarial a categorias ainda sem remuneração mínima ou defasadas, como garis, enfermeiros e profissionais de educação. Davi prometeu convocar uma reunião de líderes para organizar as demandas e avaliar as fontes de financiamento, mas ainda não há data definida.
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1: Em Brasília, 9:12.
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1: Na Rádio Senado você ouve agora Vanessa da Mata.

0: O som de Priscila Tossan, Cine Odeon. Antes, Alexandre Carlo, Deixa que o Amor Envolve. E Vanessa da Mata, Segue o Som.
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0: Em Brasília, 9:23.
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0: Rádio Senado, Paulo Miklos.

0: Esse foi o som do Legião Urbana, Andréia Dória. Antes, Cássia Eller, O Segundo Sol. E Paulo Miklos, O Sal da Terra. O senador Isauci Lucas, do PL do Distrito Federal, criticou propostas de redução da jornada de trabalho e defendeu a flexibilização das relações entre empregadores e empregados. Para ele, a legislação precisa acompanhar as transformações tecnológicas e as diferentes realidades do mercado, permitindo que a carga horária seja definida por negociação. O senador defendeu ainda a ampliação do teletrabalho em atividades compatíveis. A modalidade poderia aumentar a produtividade e reduzir o tempo gasto pelos trabalhadores em deslocamentos.
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0: Em Brasília, 9:38.
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0: Na Rádio Senado você ouve Tulipa Ruiz e João Donato.

0: O som de Alcione e Caetano Veloso, Pedra de Responsa. Antes, Felipe Cordeiro, Cravo e Canela. Tulipa Ruiz e João Donato, O Recado da Flor.
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0: Em Brasília, 9h49.
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0: Na Rádio Senado, Gilsons. Pode.

0: Você ouviu Gilberto Gil e Chico Buarque, Bate-Cum. Antes, Anitta e Lineker, Caminhador. E Gilson's Várias Queixas.
1: Em Brasília, 10 horas.
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0: Uma belíssima noite de sexta-feira para você acompanhando a Rede Senado de Rádio. Você ouve agora na programação de Carlos.

0: A Procura da Batida Perfeita.
1: Você ouviu Marcelo D2, A Procura da Batida Perfeita. Antes, Marisa Monte, Seu Jorge e Flor, Pra Melhorar. E no início, Tim Maia, Réu Confesso. O Senado vai analisar um projeto de lei que autoriza a União a comprar produtos básicos da política de garantia de preços mínimos, pagando até 25% acima do menor preço em vigor. A proposta foi aprovada no fim de maio na Câmara dos Deputados. A PGPM é um instrumento do governo federal para proteger o produtor rural contra oscilações bruscas dos preços no mercado, garantindo a renda do produtor e a regularidade do abastecimento. O projeto é de autoria do então deputado e hoje senador Beto Faro, do PT do Pará.
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1: Em Brasília, 10 e 12.
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1: Na Rádio Senado, Patufu.

0: O som de Rita Lee, nem luxo, nem lixo. Antes, Vanguard, Amorosidade. E Patufu, Canção para você viver mais.
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0: Em Brasília, 10h28.
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0: Na Rádio Senado você ouve agora Chico César.

0: o som da Baiana System, Jack Soul brasileiro. Antes, Elba Ramalho, Banquete de Signos. E Chico César, Pétala por Pétala. O senador Chico Rodrigues, do PSB de Roraima, destacou a importância do garimpo para a formação e o desenvolvimento do Estado. O parlamentar afirmou que a atividade garimpeira está ligada à ocupação de regiões isoladas, à geração de renda e à formação de comunidades que ajudaram a construir a identidade roraimense. Segundo Chico Rodrigues, o garimpeiro deve ser reconhecido como um trabalhador que contribuiu para o crescimento econômico e social da região. Ele também defendeu a regulamentação da atividade de mineração no país.
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0: Em Brasília, 10h39.
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0: Vamos abrir este bloco com Elza Soares.

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1: Aquela sua acordou. Quantas horas trabalha? Que hora vocês estão?
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0: Essa foi Negra Ali sambando. Antes, Criolo Fermento pra Massa e Elza Soares, A Mulher do Fim do Mundo.
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0: Em Brasília, 10h51.
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0: Na Rádio Senado você ouve agora Pepeu Gomes.

0: Você ouviu Gal Costa em Nação Zumbi Barato Total. Antes, Pepeu Gomes, Raio Laser.
1: Em Brasília, 11 horas.
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0: Ouvimos Zizi Posse, Tanta Saudade, Sai Guarabira, Sobradinho e Adriana Calcanhoto, Esquadros.
1: Em Brasília, 00:10.
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0: Fique agora com Pepeu Gomes.

0: Você ouviu A Cor do Som, Abrir a Porta. Antes teve Daúde, Hoje Eu Quero Sair Só. E quem abriu o bloco foi Pepeu Gomes, Planeta Vênus.
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2: Em Brasília, 00h23.
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0: Na sequência, você ouve Biquíni.

0: Ouvimos Leone, dublê de corpo, Isabela Taviani, de qualquer maneira, e Biquíni, todo o amor que houver nessa vida.
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5: Se estivesse viva, Maísa completaria 90 anos hoje. Confira nossa homenagem.
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5: A cantora Maísa ficou conhecida como a deusa da fossa. Ela também foi uma das primeiras celebridades do Brasil.
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5: Nascida em 1936, Maísa vinha de uma família nobre do Espírito Santo. Aos 18 anos, casou-se com André Matarazzo, na época um dos homens mais ricos do Brasil e com quase o dobro da idade dela. Maísa estava grávida de seu único filho quando foi convidada para gravar o seu primeiro disco.
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5: O marido André não gostou da ideia e permitiu a gravação desde que sua esposa não aparecesse na capa do disco, nem se apresentasse profissionalmente. No fim de 1956, a gravadora RGE lançou o álbum Convite para Ouvir Maísa, apenas com flores e um bilhete na capa.
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5: O sucesso do disco de estreia fez com que Maísa abraçasse a vida de cantora, o que motivou a separação do marido André Matarazzo.
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5: Com uma carreira polêmica, marcada pela dor de cotovelo e a beleza de seus olhos verdes, Maísa se tornou alvo das revistas de fofoca, como revela Lira Neto, biógrafo da cantora.
6: Maísa foi a primeira celebridade brasileira no sentido estrito do termo celebridade. Ela teve a vida absolutamente devassada pela mídia da época e ela sabia que boa parte do sucesso dela era decorrente, inclusive, dessa ambiguidade com que ela encarava a mídia.

0: Sempre acompanhada pelos paparazzi, a deusa da fossa foi promovida a rainha da bossa.
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0: Em 1961, Maísa lançou o disco O Barquinho, um sucesso que fez dela a primeira divulgadora internacional da bossa nova, com apresentações em Portugal, França e Estados Unidos. Entre a bossa e a fossa, Maísa seguia chamando a atenção da imprensa. Os novos romances, o novo casamento, os problemas com o álcool, tudo era notícia.
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0: Em 1977, com apenas 41 anos de idade, Maísa morreu de forma trágica, num acidente de carro na ponte Rio-Niterói. Após alguns anos sem repercussão, a vida e obra de Maísa voltaram à mídia em 2009, quando a Rede Globo exibiu a minissérie Maísa, Quando Fala o Coração, dirigida por seu filho Jaime Monjardim.

0: Essa foi Maísa na música Ouça, composição dela mesma, lançada em 1957. Esta foi a homenagem do curta musical a Maísa, que se estivesse viva, completaria 90 anos hoje.
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3: Em Brasília, 12:42.
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4: Na Rádio Senado, você ouve agora João Gilberto, Caetano Veloso e Gilberto Gil.

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0: Esse foi Tom Jobim, Borzeguim. Antes teve Rosa Passos, Obi e também João Gilberto, Caetano Veloso e Gilberto Gil, Bahia com H.
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2: Muita gente não entende por que o presidente Jânio Quadros renunciou em 1961. Para os historiadores, não existe dúvida. Jânio Quadros queria dar um golpe. Pelos planos, a renúncia não seria aceita pelo Congresso, pelos militares, nem pelo povo. Ele aproveitaria o clamor geral e aceitaria continuar com uma condição, que ganhasse poderes quase ditatoriais. O senador Argemiro de Figueiredo enxergou o golpismo.
3: A renúncia foi premeditada. Esperava retornar nos braços do povo e das Forças Armadas para dirigir a nação como queria. Mais forte, mandando sozinho. Seria a primeira etapa do processo de uma ditadura.
2: O golpe fracassou, porque a denúncia foi aceita. Quem assumiu foi o vice João Goulart.
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0: Em Brasília, uma hora.
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0: Esta é a Rádio Senado, uma ótima madrugada de sábado para você. Eu sou Raquel Teixeira, sigo em sua companhia. A gente ouve agora Boca Livre.

0: Ouvimos Beirute, o Leãozinho, Roberta Sá, a Vizinha do Lado, e Boca Livre, Rio Grande.
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0: Em Brasília, 1h11.
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0: 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Fique agora com João Bosco.

0: romântico.
1: Esse foi Xande de Pilares, muito romântico. Antes, Sandra do Alibe, Mundo Melhor. E também João Bosco, Preta Porter de Tafetá. Em Brasília, 1h22. 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
1: Na Rádio Senado você ouve Simone.

0: Acabamos de ouvir Fernanda Abreu e Herbert Viana, Um Amor, Um Lugar. Antes, Lô Borges, Um Girassol da Cor do Seu Cabelo. Quem abriu o bloco foi Simone, Anunciação.
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2: Em Brasília, 1h35.
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0: Fique agora com Pedro Mariano.

0: Ouvimos Ney Matogrosso, Mente, Mente. Vanessa da Mata, Quem Irá Nos Proteger? E Pedro Mariano, Voz no Ouvido.
1: Em Brasília, 1h49.
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4: Em 1955, o Senado e a Câmara aprovaram 2 impeachments presidenciais, o de Café Filho e o de Carlos Luz, acusados de tramar contra a posse de Juscelino Kubitschek. Primeiro, Café Filho se licenciou para que Luz assumisse interinamente o governo e pudesse consumar o golpe. Mas diante da resistência da ala legalista das Forças Armadas, veio o primeiro impeachment. Em seguida, Café Filho tentou voltar ao poder, mas não conseguiu, e também foi afastado. Nereu Ramos, presidente do Senado, foi quem concluiu o mandato e, em 1956, transmitiu a presidência da República para JK.
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0: Na sequência, você ouve Jussara Marçal.

0: Você ouviu Maria Naidara e Fejuca, Táxi Lunar. Antes teve Jorge Maltner, Maracatu Atômico, e quem abriu o bloco foi Jussara Marçal, Corpus Christi.
1: Em Brasília, 2 horas.
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0: Esta é a Rádio Senado, uma ótima madrugada de sábado para você. Eu sou Raquel Teixeira, continue sua companhia. Para começar este bloco, tem Marcelo Gen...

0: Ouvimos Sivuca, Cabelo de Milho, Dona Onete, Jamburana e Marcelo Genesi, Oxente.
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0: Em Brasília, 2h13.
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0: Fique agora com Gal Costa.

0: Você ouviu Beto Vilares e Anelisa Assunção, Rio da Bossa Nova. Antes, Walter Franco, Me Deixe Mudo. Quem abriu o bloco foi Gal Costa, Epitáfio.
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2: Em Brasília, 2h24.
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2: Na sequência, você ouve Toco.

0: Ouvimos Mundo Livre S.A., Meu Esquema, Sabrina Malheiros, Brisa Mar e Toco, Outro Lugar.
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2: Em Brasília, 2h37.
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0: Na Rádio Senado, você ouve agora Clube do Balanço.

0: Acabamos de ouvir Casuarina, Teima Quem Quer. Antes teve Surica, É Mato e também Clube do Balanço, Crioula.
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2: Em Brasília, 2h48.
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0: 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Na sequência, você ouve Brasa,

0: Esse foi Criolo, Charlie Brown. Antes teve Alice Caymmi e Raquel Reis, Desfruta. E abrindo este bloco, você ouviu o Brasa, Ando Meio Desligado.
1: Agora em Brasília, 3 horas.
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0: Esta é a Rádio Senado, uma ótima madrugada de sábado para você que sintoniza a Rede Senado de Rádio. Eu sou Raquel Teixeira, sigo em sua companhia e na programação musical de Gilberto Amorim, a gente ouve agora Chico Chico.

0: Ouvimos Cassiano, Coleção, Daniela Firme, Nova Eu e Chico Chico, Menino Bonito.
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2: Em Brasília, 3:11.
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Fique agora com Ney Matogrosso e Chico Buarque.

0: Esse foi Arnaldo Antunes, o Silêncio. Antes eles Regina, eu, hein, Rosa. Também Ney Matogrosso e Chico Buarque, até o fim.
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2: Em Brasília, 3h23.
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0: Na sequência, você ouve Dori Caymmi.

0: Ouvimos Jota Quest, Valer o Dia, Maria Bethânia, Pra Rua Me Levar e Dori Caymmi, Desenredo.
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0: Em Brasília, 3h36.
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2: Na Rádio Senado, você ouve agora Tom Zé.

0: Acabamos de ouvir Banda Del Rey, do outro lado da cidade. Antes teve Zé Negro e Alessandra Leão, Cais. Quem abriu o bloco foi Tom Zé, Tô.
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1: Em Brasília, 3h47.
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1: Fique agora com o Hit,

0: Ouvimos Blitz, Você Não Soube Me Amar, Nila Branco, Dessa Vez e Hit, Transas.
1: Agora em Brasília, 4 horas.
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0: Esta é a Rádio Senado, uma ótima madrugada de sábado para você. Eu sou Raquel Teixeira, fico em sua companhia. A gente ouve programação musical de Gilberto Amorim. Para começar o bloco, tem Márcia Castro e Margarete Menezes.

0: Essa foi Marina Lima, Charme do Mundo. Antes, Carlinhos Brown, Pegadas na Areia. Também Márcia Castro e Margarete Menezes, Arco-Íris do Amor.
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2: Em Brasília, 4:12.
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0: Fique agora com Marcelo D2.

0: Você ouviu Rubel e Xande de Pilares, Grão de Areia. Antes teve Maria Rita, O Que É o Amor? E quem abriu o bloco foi Marcelo D2, Na Veia.
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2: Em Brasília, 4h26.
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0: Ouvimos Ivan Lins, Daquilo Que Eu Sei, Tete Espíndola, Escrito nas Estrelas e Tavito, Rua Ramalhete.
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0: Em Brasília, 4h38.
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0: Na Rádio Senado, você ouve agora Maria Luísa Jobim.

0: Você ouviu Willy, Alô, Alô, Marciano. Antes, Zé e Barra, Olho d'Água. Quem abriu o bloco foi Maria Luísa Jobim, Boca de Açaí.
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2: Em Brasília, 4h49.
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0: Na Rádio Senado, você ouve Renato Teixeira.

0: Essa foi Diana Pequeno, Trem do Pantanal. Antes, Flávia Bittencourt, Eu Só Quero um Xodó. Quem abriu a sequência foi Renato Teixeira, Amora.
1: Agora em Brasília, 5 horas.
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0: Esta é a Rádio Senado, uma ótima madrugada de sábado para você. Eu sou Raquel Teixeira, sigo em sua companhia. A gente ouve agora Cláudio Zoli.

0: Você ouviu João Penca e seus miquinhos amestrados, Lágrimas de Crocodilo. Antes teve Sandra de Sá, Telefone, também Cláudio Zoli, Azul da Cor do Mar.
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0: Em Brasília, 5:12.
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0: Fique agora com Paula Morelenbaum.

0: Ouvimos Baiana System, Invisível, Alexandre Leão, Maria das Mercedes e Paula Morelenbaum, Berimbau.
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0: Em Brasília, 5h24.
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0: Na sequência, você ouve Luísa Posse.

0: Esse foi Tim Maia, Chocolate. Antes teve Jorge Vercillo, Nas Minhas Mãos. Quem abriu o bloco foi Luísa Posse, Tudo o que há de bom.
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2: Em Brasília, 5h36.
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0: Na Rádio Senado, você ouve agora a Elza Soares.

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0: Esse foi Zeca Pagodinho, Samba pras Moças. Antes teve Maria Naidara, Alessi Brandão, Zé do Caroço. Também neste bloco você ouviu Renato Brás, Canção pra Ninar o Neguinho. E quem abriu a sequência foi Elza Soares, O Meu Guri. Continue em sintonia com a Rádio Senado.
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0: Em Brasília, 5h58.
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4: Agora em Brasília, pontualmente 6 horas.
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4: Um ótimo sábado para você que ouve a Rádio Senado. Eu sou o Thiago Medeiros e apresento a você, a partir de agora, a programação musical de Wilton Rodrigues. Vamos ouvir Thier.

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0: Acabamos de ouvir Tulipa Ruiz e Zé Pi, Só Sei Dançar Com Você. Itamar Assunção, Vida de Artista. Thier, Amuleto. A disputa global por minerais críticos e estratégicos e o papel do Brasil nesse cenário foram um centro de debate promovido pela Comissão de Relações Exteriores. Parlamentares, especialistas, diplomatas e representantes do setor defenderam a construção de um marco regulatório capaz de ampliar a agregação de valor, fortalecer a industrialização nacional e garantir segurança jurídica para atrair investimentos. A audiência foi conduzida pela senadora Tereza Cristina, do PP de Mato Grosso do Sul.
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0: Agora em Brasília, 6:12.
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0: Um ótimo sábado para você que ouve a Rádio Senado em Brasília e Aracaju. Obrigado.

0: Encerramos o bloco com Papete, Boi da Lua, Seu Mar, O Seu Olhar, Alceu Valença, Na Primeira Manhã.
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0: Em Brasília, 6:26.
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0: 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Abrindo o bloco, Maria Bethânia.

Você ouviu Elba Ramalho e Renata Arruda, Sete Cantigas para Voar, Elomar, Geraldo Azevedo, Xangai e Vital Farias, Estampas Eucalol, Maria Bethânia, Tocando em Frente. O Senado aprovou um projeto que susta uma resolução do CONANDA, o Conselho Nacional dos Direitos da Criança e do Adolescente, sobre o atendimento a crianças e adolescentes vítimas de violência sexual. Para a senadora Damaris Alves, do Republicanos do Distrito Federal, o Conselho extrapolou sua função ao tratar de questões relacionadas

0: relacionadas à interrupção da gravidez nos casos já previstos em lei. A proposta segue agora para a promulgação. Em Brasília, 6h38.
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0: Um ótimo sábado para você que ouve a Rádio Senado em Belém e Boa Vista. Obrigado pela sintonia. Abrindo mais um bloco musical, Zé Manuel e Lued Luna.

0: Encerrando mais um bloco musical, Pena de Pavão de Krishna, Tiganá Santana e Rafael Sales, Águas, Matheus Aleluia e Fabiana Aleluia, Palavra que Reza, Zé Manuel e Lué de Luna, Malaika. Em Brasília, 6h52.
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0: Na Rádio Senado você ouve Vicente Barreto e Zé Cabaleiro.

0: Na Rádio Senado, ouvimos Lúcia Alves, Amor a Perder de Vista. Vicente Barreto e Zé Cabaleiro, Saudades de Te Ver Paraíba. Em seguida, na Rádio Senado, você ouve A Hora de Ouro.
1: Agora em Brasília, pontualmente, 7 horas.
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4: Olá, bom dia, eu sou Marluce Ribeiro e na próxima hora, seguindo a programação de Guilherme Michelucci, você fica com a Hora de Ouro, trazendo sucessos da época em que o rádio consagrou diversos intérpretes, compositores e ritmos brasileiros, em especial entre as décadas de 30 e 50 do século passado. Por isso, hoje vamos relembrar alguns desses sucessos, como a Valsa Rosa, de Pixinguinha, o samba Falsa Baiana, composto por Geraldo Pereira, e o baião Adeus Maria Fulô, de Humberto Teixeira e Sivuca. E, para começar, você ouve Calbi Peixoto.

0: Neste bloco, ouvemos Trio de Ouro, de Erivelto Martins, Ave Maria no Morro, de 1942, Orlando Silva, de Pixinguinha e Otávio de Souza, Rosa, clássico de 1937, e ainda Calbi Peixoto, de Dunga e Jair Amorim, Conceição, gravação de 1956. No próximo bloco, tem mais Hora de Ouro para você, não saia daí!
1: Campanhas de conscientização sobre os riscos à saúde gerados pelo uso do cigarro tradicional e dos dispositivos eletrônicos para fumar poderão ser realizadas todos os anos, na semana de 31 de maio, durante a Semana Nacional de Conscientização sobre o Tabagismo. A medida está prevista em projeto do senador Marcelo Castro, do MDB do Piauí. A escolha da data para a criação da semana faz referência ao Dia Mundial Sem Tabaco. Ao justificar a iniciativa, Castro afirmou que o tabagismo é uma das principais ameaças à saúde pública mundial.
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1: Em Brasília, 7:12.
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0: Obrigada pela sintonia. Agora na Hora de Ouro, Mário Reis e Diabos do Céu.

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0: Fechamos o bloco com Ciro Monteiro, de Geraldo Pereira, Falsa Baiana, de 1944. Antes, Ila Fonseca, de Júlio Zamorano e Assis Valente, Quero um Samba, gravação de 1948. Abrimos com Mário Reis e Diabos do Céu, de Hervé Cordovil e Jaime Tolomi, Força de Malandro, clássico gravado em 1933. Depois de um intervalo, voltamos com mais sucessos da Era do Rádio na sua Hora de Ouro. Eu volto já!
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2: Em Brasília, 7:23.
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0: Esta é a Hora de Ouro e você fica com Tonico e

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1: Ouvemos Jackson do Pandeiro, de Edgar Ferreira, Um a Um, de 1954. Também Carmélia Alves, de Sivuca e Humberto Teixeira, Adeus Maria Fulô, gravado em 1951. E ainda Tonico e Tinoco, de Luiz Alex, Adeus Morena Adeus, clássico de 1946. Faremos agora um breve intervalo e, na sequência, na sua Hora de Ouro, você vai relembrar clássicos gravados por Alvarenga e Ranchinho, Emelinha Borba e por Almirante Bando de Tangarás.
2: O senador Eduardo Girão, do Novo do Ceará, criticou a ação apresentada ao Tribunal Superior Eleitoral pelo grupo de advogados Prerrogativas e pelo deputado federal Rogério Correia, do PT Mineiro, pedindo a suspensão da exibição da cinebiografia Dark Horse sobre o ex-presidente Jair Bolsonaro até o término das eleições de 2026. Na ação, os autores solicitam investigação sobre o financiamento do filme e alegam que a produção configura propaganda eleitoral antecipada. Segundo Girão, a iniciativa representa censura prévia.
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2: Em Brasília, são 7h34.
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2: Agora na sua Hora de Ouro, Almirante Bando de Tangarás.

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0: Você acabou de ouvir Alvarenga e Ranchinho, deles Seu Condutor, de 1937. Antes, Emilinha Borba, de João de Barro e Alberto Ribeiro, Chiquita Bacana, clássico de 1948. E abrindo a sequência, Almirante Bando de Tangarás, de Lamartine Babo, G&G, gravação de 1931. No próximo e último bloco da Hora de Ouro, você vai relembrar clássicos na voz de Silvio Caldas, Nelson Gonçalves e Dircinha Batista. Continue com a gente.
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4: Muito bom ter você com a gente, relembrando clássicos da época dos disquinhos Goma Laca 78 rotações na sua Hora de Ouro, que traz agora Silvio Caldas.

0: Esta foi Dircinha Batista, de Lupicínio Rodrigues, Nunca, de 1952. Antes você ouviu Nelson Gonçalves, de Adenilo Moreira, A Volta do Boêmio, clássico gravado em 1956. E abrindo o bloco, Silvio Caldas, em parceria com Orestes Barbosa, Chão de Estrelas, gravação de 1937. 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A gente se encontra na próxima Hora de Ouro.
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3: Em Brasília, são 7:57.

0: Agora em Brasília, pontualmente, 8 horas.
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0: Um ótimo sábado para você que ouve a Rádio Senado. Eu sou o Thiago Medeiros e apresento a você a programação musical de Wilton Rodrigues. Vamos ouvir Criolo.

0: Acabamos de ouvir Ney Matogrosso, Noite Torta. Fafá de Belém, Alinhamento Energético. Criolo, Não Existe Amor em SP. Projeto que prevê um programa de incentivo ao setor de fertilizantes vai ser analisado novamente no Senado. A proposta do Programa de Desenvolvimento da Indústria de Fertilizantes prevê até 10 bilhões de reais em subsídios para o setor. Mas mudanças na Câmara dos Deputados diminuem o teto para 1 bilhão e 500 milhões anuais por 5 anos. De autoria do senador Laércio Oliveira, do Progressistas de Sergipe, a ideia é promover a construção de novas fábricas de produção de fertilizantes ou a expansão e modernização das existentes.
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0: Em Brasília, 8h14.
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0: Um ótimo sábado para você que ouve a Rádio Senado em Campo Grande e Cuiabá. Obrigado pela sintonia. Fique agora com Rita Lee.

0: Encerramos o bloco com Ana Canhas, Hoje Nunca Mais. Guilherme Arantes, Semente da Maré. Rita Lee, Menino Bonito. Agora em Brasília, 8h26.
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2: Abrindo o bloco, Lulu Santos.

0: Você ouviu Pedro Mariano, De Repente, Vanessa da Mata, Vem Doce, Lulu Santos, Baila Comigo. O senador veneziano Vital do Rego, do MDB da Paraíba, destacou um novo patamar alcançado pelo Brasil no Índice de Desenvolvimento Humano, o IDH, divulgado no final de maio pelo Programa das Nações Unidas para o Desenvolvimento. O país entrou no grupo de países de desenvolvimento humano considerado muito alto. O parlamentar afirmou que o resultado está relacionado a políticas públicas nas áreas de saúde, educação e renda. Para ele, o Brasil crescerá ainda mais nas próximas avaliações.
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0: Em Brasília, 8h38. 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
0: Um ótimo sábado para você que ouve a Rádio Senado em Florianópolis e Fortaleza. Obrigado pela sintonia. Abrindo mais um bloco musical, Clara Nunes.

0: Encerrando mais um bloco musical, Alcione, Pedra 90, Martinho da Vila, Canta, Canta Minha Gente, Clara Nunes, Minha Festa. Em Brasília são 8h48.
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0: Na Rádio Senado você ouve Ed Mota.

0: Na Rádio Senado, ouvimos Gal Costa, Odara, Ed Mota, Tem Espaço na Van. Em Brasília, pontualmente 9 horas.
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0: Um ótimo sábado para você que ouve a Rádio Senado. Por aqui seguimos com programação musical de Wilton Rodrigues. Vamos ouvir Kátia de França.

0: Acabamos de ouvir Amelinha, Vamos Falar de Teresa, Zé Ramalho, Banquete de Signos, Kátia de França, Quem Vai Quem Vem. O senador Hermes Klan, do PL catarinense, afirmou que programas assistenciais são importantes para atender famílias em situação de vulnerabilidade, mas devem funcionar como instrumentos temporários de superação da pobreza. Para ele, o principal objetivo das políticas públicas deve ser criar condições para que os cidadãos alcancem autonomia econômica por meio do trabalho. Klan defendeu a geração de empregos, o empreendedorismo e a qualificação profissional como caminhos para reduzir a dependência de programas sociais.
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0: Em Brasília, são 9h12.
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0: Um ótimo sábado para você que ouve a Rádio Senado em João Pessoa e Macapá. Obrigado pela sintonia. Fique agora com Cato.

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0: Encerramos o bloco com o Jota Quest. Amor não se resume em palavras. Bur, eu menti pra você. Cato, Maísa. Agora, 9h25 em Brasília.
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2: Abrindo o bloco Surica.

0: Você ouviu Tereza Cristina e Grupo Semente. Foi um rio que passou em minha vida. Douglas Germano e Batuqueiros e sua gente. Chegou a hora do pau quebrar. Surica, traíra com meu parente.
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5: Se estivesse viva, Maísa completaria 90 anos hoje. Confira nossa homenagem.
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5: A cantora Maísa ficou conhecida como a deusa da fossa. Ela também foi uma das primeiras celebridades do Brasil.
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5: Nascida em 1936, Maísa vinha de uma família nobre do Espírito Santo. Aos 18 anos, casou-se com André Matarazzo, na época um dos homens mais ricos do Brasil e com quase o dobro da idade dela. Maísa estava grávida de seu único filho quando foi convidada para gravar o seu primeiro disco.
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5: O marido André não gostou da ideia e permitiu a gravação desde que sua esposa não aparecesse na capa do disco, nem se apresentasse profissionalmente. No fim de 1956, a gravadora RGE lançou o álbum Convite para Ouvir Maísa, apenas com flores e um bilhete na capa.
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5: O sucesso do disco de estreia fez com que Maísa abraçasse a vida de cantora, o que motivou a separação do marido André Matarazzo.
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5: Com uma carreira polêmica, marcada pela dor de cotovelo e a beleza de seus olhos verdes, Maísa se tornou alvo das revistas de fofoca, como revela Lira Neto, biógrafo da cantora.
6: Maísa foi a primeira celebridade brasileira no sentido estrito do termo celebridade. Ela teve a vida absolutamente devassada pela mídia da época e ela sabia que boa parte do sucesso dela era decorrente, inclusive, dessa ambiguidade com que ela encarava a mídia.
5: Sempre acompanhada pelos paparazzi, a deusa da fossa foi promovida a rainha da bossa.
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5: Em 1961, Maísa lançou o disco O Barquinho, um sucesso que fez dela a primeira divulgadora internacional da bossa nova, com apresentações em Portugal, França e Estados Unidos. Entre a bossa e a fossa, Maísa seguia chamando a atenção da imprensa. Os novos romances, o novo casamento, os problemas com o álcool, tudo era notícia.
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5: Em 1977, com apenas 41 anos de idade, Maísa morreu de forma trágica, num acidente de carro na ponte Rio-Niterói. Após alguns anos sem repercussão, a vida e obra de Maísa voltaram à mídia em 2009, quando a Rede Globo exibiu a minissérie Maísa, Quando Fala o Coração, dirigida por seu filho Jaime Monjardim.

0: Essa foi Maísa na música Ouça, composição dela mesma, lançada em 1957. Esta foi a homenagem do curta musical a Maísa, que se estivesse viva, completaria 90 anos hoje.
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2: O Senado aprovou o Acordo Brasil-Índia, que permite a cooperação jurídica entre os dois países em investigações e processos penais. O projeto que ratifica o acordo, assinado em Nova Delhi, em janeiro de 2020, será promulgado. O projeto de decreto legislativo, enviado pelo Poder Executivo, foi relatado pelo senador Carlos Viana, do PSD de Minas Gerais. De acordo com o texto, ambos os países poderão trocar provas e informações, fazer buscas e apreensões conjuntas, confiscar produtos de crime e transferir temporariamente presos. Agora em Brasília, 9h45.
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2: Um ótimo sábado.

0: Encerrando mais um bloco musical, Max de Castro, Não Vou Ficar, Bebel Gilberto, Aganju, Djavan, Miragem.
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0: Em Brasília, são 9h59.
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0: Em Brasília, pontualmente, 10 horas.
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0: Um ótimo sábado para você. Eu sou o Thiago Medeiros e sigo em sua companhia apresentando a programação musical de Wilton Rodrigues. Vamos ouvir Lenine.

0: Acabamos de ouvir Kiko Dinucci e Bando Afro-Macarrônico, Padeona, Badia Saad, Eterno, Lenine, Jacques Sou Brasileiro. O senador Isalci Lucas, do PL do Distrito Federal, defendeu a criação de novas regras para as comissões parlamentares de inquérito, as CPIs. Ele afirmou que as regras internas do Congresso Nacional precisam ser revistas para que se possa investigar crimes em órgãos do governo. Isalci apresentou um projeto de resolução que estabelece regras sobre o período de análise do pedido de investigação e o tempo para a instalação da comissão, além de apresentar mecanismos para se lidar com omissões e o não cumprimento de prazos estabelecidos.
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0: Agora em Brasília, 10h13.
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0: Um ótimo sábado para você que ouve a Rádio Senado em Natal e Porto Velho. Obrigado pela sintonia. Fique agora com Flora Matos.

0: Encerramos o bloco com Annelies e os Amigos Imaginários. Eu Gosto Assim, Criolo e Tropiquilás, Moleques São Meninos, Crianças Também, Flora Matos, Pretim.
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0: Em Brasília, são 10h24.
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2: Abrindo o bloco, Lulu Santos.

0: Você ouviu Ney Matogrosso? Não existe pecado ao sul do Equador. Gal Costa, Sublime. Lulu Santos, Dancing Days. A Comissão de Relações Exteriores e Defesa Nacional do Senado está acompanhando atentamente os anúncios feitos pelo governo dos Estados Unidos de novas tarifas contra produtos brasileiros. O presidente da comissão, senador Nelsinho Tradi, do PSD de Mato Grosso do Sul, defendeu cautela e responsabilidade no momento, mas disse que o Brasil precisa usar todos os caminhos disponíveis para defender seus interesses. Para o senador, o Brasil deve esgotar os caminhos do diálogo, da articulação técnica e da interlocução parlamentar. Em Brasília, são 10h39.
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0: Um ótimo sábado para você que ouve a Rádio Senado em Rio Branco e no Rio de Janeiro. Obrigado pela sintonia. Abrindo mais um bloco musical, Pretinho da Serrinha.

0: Encerrando mais um bloco musical, Xande de Pilares, Gente, Maria Rita, Meu Samba Sim Senhor, Pretinho da Serrinha, Coisa de Pele. Agora em Brasília, 10h51.
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0: Na Rádio Senado, ouvimos Caetano Veloso, Não Enche, Daniela Mercury, Nobre Vagabundo. Agora em Brasília, pontualmente, 11 horas.
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0: Um ótimo sábado para você que ouve a Rádio Senado. Por aqui seguimos com programação musical de Wilton Rodrigues. Vamos ouvir Leila Pinheiro.

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1: Acabamos de ouvir Mariana de Moraes, Jussara Silveira, Martinália, Camila Pitangue, João Donato, Maria Moita, Emílio Santiago, Nua Ideia e Lua Dourada, Leila Pinheiro, Como Uma Onda. As campanhas de conscientização sobre câncer em crianças e adolescentes deverão priorizar a divulgação dos sintomas e dos sinais clínicos da doença. O objetivo é ajudar no diagnóstico precoce. A medida está prevista em projeto de lei aprovado pelo Senado. Agora, o texto vai à sanção da Presidência da República. A proposta de autoria do deputado federal Jefferson Campos, do PL de São Paulo, também prevê a capacitação de profissionais de saúde, principalmente da atenção primária, para a identificação de sinais e sintomas em crianças.
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1: Em Brasília, 11:15. 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
1: Um ótimo sábado para você que ouve a Rádio Senado em São Luís e Teresina. Obrigado pela sintonia. Fique agora com o Trio Nordestino.

0: Encerramos o bloco com Nando Cordel e Amelinha. É de Dar Água na Boca. Marinês e Elba Ramalho. Forró das Comadre. Trio Nordestino, Expresso 2222.
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0: Agora em Brasília, 11:27.
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0: Abrindo o bloco, Marina Machado.

Você ouviu Márcia Castro, Ai Que Saudade da Amélia, Skank, Balada do Amor Inabalável, Marina Machado, Tempo Quente. O senador Magno Malta

0: do PL do Espírito Santo, apresentou dois projetos de decreto legislativo para derrubar decretos do presidente Lula que atualizam a regulamentação do Marco Civil da Internet. Tais regras ampliam a responsabilidade das plataformas digitais, as chamadas Big Techs, na remoção de conteúdo criminoso e exigem ações preventivas contra fraudes e violência. De acordo com o parlamentar, os decretos restringem a liberdade de expressão. Os projetos de autoria de Magno Malta ainda precisam ser analisados pelas comissões temáticas do Senado Federal. Em Brasília, 11h39.
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0: Um ótimo sábado para você que ouve a Rádio Senado em Brasília e Aracaju. Obrigado pela sintonia. Abrindo mais um bloco musical, Pedro Luiz e Jade Baraldo.

0: Encerrando mais um bloco musical, Gilberto Gil, Three Little Birds, Luci Alves e Alceu Valença, Morena Tropicana, Pedro Luiz e Jade Baraldo, Faz um Carnaval Comigo.
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0: Em Brasília, 11 horas e 51 minutos.
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0: Na Rádio Senado, você ouve Dona Onete.

0: Na Rádio Senado, ouvimos Saulo Duarte e a unidade Zon Zon, Dona Onete, Boto Namorador.
1: Em Brasília, meio-dia.
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1: Olá, muito bom dia para você que acompanha a Rede Senado de Rádio. Eu sou Gesiel Carvalho, na sua companhia. A programação musical é de Wilton Rodrigues. A gente começa com Clara Nunes.

0: Você ouviu Surica, Lama, antes Cartola, Corra e Olhe o Céu e Clara Nunes, As Forças da Natureza. As defensorias públicas dos estados e do Distrito Federal poderão receber mais recursos, de acordo com o projeto de lei complementar que começa a ser analisado no Senado, de autoria do senador Jorge Cajuru, do PSB de Goiás. A proposta altera a lei de responsabilidade fiscal, estabelecendo que até 2% da receita corrente líquida dos estados e do Distrito Federal sejam destinados às defensorias, órgãos responsáveis por oferecer assistência jurídica gratuita à população de baixa renda.
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0: Em Brasília, meio-dia e 12.
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0: O som de Chico Sá em encenação Zumbi, Corpo de Lama. Antes, Criolo e Jussara Massal, Fio de Prumo. E Russo Passapulso no início, Paraquedas.
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0: Em Brasília, 12:25.
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0: Começamos com o som de Thalita Avelino.

0: Essa foi Lia Sofia, um beijo. Antes, Otto Bala. E Thalita Avelino, Rio Vermelho. Já está no Senado Federal a proposta que acaba com a chamada escala 6x1. A medida já foi aprovada pela Câmara dos Deputados e prevê uma transição gradual sem redução de salário. Pelo texto, 2 meses após a promulgação da emenda constitucional, os trabalhadores passarão a ter direito a 2 dias de descanso por semana. A preferência é de que pelo menos um desses dias de descanso seja aos domingos e a carga horária máxima será reduzida para 42 horas semanais. Após um ano, a carga horária será fixada em 40 horas semanais.
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0: Em Brasília, meio-dia e 38.
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0: Abrindo o bloco, Jardes Macalé e João Donato.
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E agora, Sérgio Mendes, arrebenta.

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1: O som de Sérgio Mendes e Seu Jorge, Sou Eu. Antes, Gafieira, Rio, Miami, Nó na Madeira. E Jads Macalé e João Donato, Síntese do Lance.
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1: Em Brasília, 12:50.
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1: Na Rádio Senado agora você ouve Caetano Veloso.

0: O som de Bebel Gilberto, Summer Samba. Antes, Caetano Veloso, Você é Linda.
1: Agora em Brasília, 1 hora.
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1: Boa tarde para você acompanhando o Sábado da Rede Senado de Rádio. Você ouve agora Nando Reis.

0: Antes Adriana Calcanhoto, Fran Ubuntu, Vumbora Mar. E Nando Reis no início, Tome o Seu Lugar. O Senado vai analisar um projeto já aprovado pela Câmara dos Deputados que altera os critérios para a definição do valor da pensão alimentícia. Atualmente, são observadas as necessidades dos filhos menores e quanto podem pagar o pai ou a mãe. A proposta inclui nos critérios o abandono afetivo comprovado e a sobrecarga de responsabilidade suportada pelo pai ou a mãe que tem a guarda dos menores. O projeto é de autoria da deputada federal Maria Arraes, do Solidariedade de Pernambuco.
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0: Em Brasília, 1:11.
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0: 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Começamos este bloco com a Natasha Falcão.

0: som de Lúcia Menezes, Moercana, antes Luiz Gonzaga, Baião de São Sebastião e Natasha Falcão, Solidão.
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0: Em Brasília, 1h23.
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1: Vamos abrir o bloco com Dori Caymmi.

0: Essa foi Margarete Menezes, Preciso. Antes, Batacotô, Nas Águas de Amaralina. E Dori Caymmi, Alegre Menina. O senador Hermes Klan, do PL de Santa Catarina, criticou mudança em uma norma estadual que pode alterar as características da linguiça blumenau, um dos produtos mais tradicionais da gastronomia catarinense. O parlamentar afirmou que a portaria reduz o limite de gordura permitido na receita, passando de 42% para 30%. Segundo ele, a medida compromete a autenticidade do alimento, cuja a produção foi herdada dos imigrantes alemães e preservada ao longo de gerações.
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0: Em Brasília, 1h36.
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0: Começamos com o som de Lisa Ono.

0: Você ouviu Nana Caymmi, Resposta ao Tempo. Antes, João Bosco, Jade e Lisa Ono Corcovado.
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0: Em Brasília, agora 1h50.
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0: Na Rádio Senado você ouve agora Zizi Posse.

0: Esse foi Beto Guedes, Se Ela Deixar. Antes, Zizi Posse, Quando o Amor Acontece.
1: Em Brasília, 2 horas.
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1: Olá, ouvintes da Rádio Senado, começando agora mais um Cena do Samba para toda a rede Senado de Rádio e emissoras conveniadas. Hoje, você vai ouvir sucessos dos históricos sambistas Bezerra da Silva e AGP. Também teremos sucessos da nova geração que preserva o samba de raiz, na voz de Marcele Mota. E no segundo bloco, mais um samba-enredo do Carnaval do Rio de Janeiro. Vamos ouvir agora Bezerra da Silva, Malandro é Malandro e Mané é Mané. Em seguida, ele canta A Semente.

Acabamos de ouvir A Semente. Antes, Malandro é Malandro e Mané é Mané, as duas na voz de Bezerra da Silva. O Cena do Samba de hoje traz grandes nomes que marcaram a história do nosso samba. Neste bloco, você fica com sucessos do cantor e compositor Bezerra da Silva. Ele construiu uma das trajetórias mais singulares da música brasileira ao transformar o cotidiano das periferias e dos morros em matéria-prima de sua obra. Bezerra nasceu em Pernambuco, foi morar no Rio de Janeiro e iniciou como instrumentista e acompanhou diversos artistas. Ele alcançou grande sucesso a partir dos anos 80,

0: com canções de forte crítica social. Bezerra se tornou conhecido como porta-voz da malandragem e das comunidades populares, além de acumular diversos discos de ouro e platina ao longo da carreira. E o nosso abraço agora vai para você que está ouvindo o Cena do Samba pela Rádio Senado FM em Boa Vista, Campo Grande e Cuiabá. Em seguida, no Cena do Samba, vamos ouvir outros dois entre os diversos sucessos da trajetória de Bezerra da Silva. Fique agora com Bicho Feroz. Em seguida, Malandragem Dá um Tempo.
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0: Acabamos de ouvir Malandragem Dá um Tempo. Antes, Bicho Feroz, dois sucessos da carreira de Bezerra da Silva. O Cena do Samba vai agora para um breve intervalo e volta em instantes.
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2: Presidente da República, Luiz Inácio Lula da Silva, sancionou a lei que cria a Universidade Federal Indígena, a UNINDI. Vinculada ao Ministério da Educação, a instituição terá sede em Brasília e poderá manter campi em diferentes regiões do país para atender às especificidades dos povos indígenas. A criação da universidade teve origem em projeto de lei aprovado pelo Senado em maio deste ano e encaminhado pela Presidência da República.
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2: Em Brasília, 2h17.
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0: Voltamos com o Cena do Samba aqui pela Rádio Senado. Começamos este bloco ouvindo sucessos na voz de Marcele Mota. Ela iniciou sua carreira nos anos 2000 e ganhou projeção com o grupo Samba Urbano. Venceu o concurso Novos Bambas do Velho Samba. Consolidou carreira solo, marcada pela valorização do samba de raiz e por parcerias com artistas ligados às rodas de samba do Rio de Janeiro. Vamos ouvir agora Marcele Mota e Renato Milagres, Pra Dor Me Esquecer. Em seguida, ela canta Virada e pra fechar tem Berço de Sereia.
8: Samba Social Clube Nova Geração, música de João Martins e Fred Camacho.
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0: Berço de Sereia. Antes ela cantou Virada. E começamos com Marcele Mota e Renato Milagres, Pra Dor Me Esquecer. E o nosso abraço deste bloco vai para você que está nos ouvindo agora pela Rádio Senado FM em Florianópolis, Fortaleza e João Pessoa. No Senado Samba você ouve agora o quadro Nota 10.
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0: O quadro Nota 10 de hoje relembra o desfile da Unidos da Tijuca no Carnaval de 2016. A Escola do Borel levou para Sapucaí um enredo sobre a agricultura no Brasil. A comissão de frente encenou o cultivo da terra, com uma alegoria que descia e revelava os brotos de uma planta de girassol que florescia na avenida. O Abre Alas mostrou a criação do homem através do barro e causou impacto ao trazer 170 componentes cobertos de terra dos pés à cabeça. Na apuração, as fantasias, alegorias e adereços desenvolvidos pela Comissão de Carnaval de Mauro Quintais, Anick Salmon, Elcio Paim e Marcos Paulo e o Samba Enredo, composto por Dudu Nobre, Gustavo Clarão, Zé Paulo Sierra e Cláudio Matos, conseguiram notas 10 de todos os jurados e ajudaram a levar a escola ao vice-campeonato. Então, vamos ouvir na voz de Tinga o samba que contou o enredo Semeando Sorriso, a Tijuca Festeja, o Solo Sagrado, da Escola de Samba Unidos da Tijuca para o Carnaval de 2016.
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0: Acabamos de ouvir nessa edição do quadro Nota 10, na voz de Tinga, o samba que contou o enredo Semeando Sorriso, A Tijuca Festeja o Solo Sagrado, da Escola de Samba Unidos da Tijuca, para o Carnaval de 2016. O Cena do Samba vai agora para mais um intervalo e volta em instantes.
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2: Em Brasília, 2h39.
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0: Voltamos.

Vamos com o Cena do Samba aqui pela Rádio Senado. Este bloco começa com sucessos que marcaram a trajetória do artista Antônio Gilson Porfírio, o AGP. Vamos ouvir agora Me Leva, em seguida Deixa Eu Te Amar.

No Cena do Samba, acabamos de ouvir Deixa Eu Te Amar. Antes, Me Leva. Dois sucessos da carreira de AGP. Você está ouvindo no Cena do Samba de hoje sucessos de artistas que marcaram a história do nosso ritmo preferido. E o nosso abraço agora vai para você que está ouvindo o Cena do Samba pela Rádio Senado FM em Brasília, Aracaju e Belém. Neste bloco, estamos destacando interpretações de AGP. Ele se destacou como um dos principais nomes do samba romântico nas décadas de 70 e 80. A maior popularidade veio com um grande sucesso Deixa Eu Te Amar, que ouvimos agora há pouco. A música vendeu mais de 1 milhão de cópias e ajudou a popularizar um som mais romântico dentro do samba. AGP também foi integrante da ala de compositores da Portela e inovou ao incorporar ritmos como Ijexá e Baião em sua obra. E vamos fechar o programa com mais dois grandes sucessos na voz do nosso homenageado deste bloco. Fique agora com Cama e Mesa.

0: Em seguida, Bandeira da Fé.
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0: No Cena do Samba, você acabou de ouvir Bandeira da Fé. Antes, Cama e Mesa. As duas na voz de AGP. E este foi o Cena do Samba de hoje, com a apresentação de Thiago Medeiros. Áudio, João Lira e Eliseu Caires. Trilhas do programa, Grupo Bom Partido e Dudu Sete Cordas. Nosso WhatsApp é 61 98611 9591.
1: O senador Eduardo Girão, do Novo do Ceará, defendeu o endurecimento do combate ao crime organizado no país. Ele citou pesquisas que apontam a segurança pública como uma das principais preocupações dos brasileiros e afirmou que milhões de pessoas vivem sob a influência de facções criminosas. Girão também mencionou a decisão dos Estados Unidos de classificar o PCC e o Comando Vermelho como organizações terroristas estrangeiras. O parlamentar destacou que 4 municípios cearenses estão entre os 10 com as maiores taxas de homicídios. Em Brasília, 2h58.
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1: Boa tarde, este é o sábado especial da Rede Senado de Rádio. Eu sou Gesiel Carvalho, na sua companhia. A programação musical é de Josimar Fernandes. Começamos com Alice Caymmi.

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1: O som de Fernando Caneca e Martinália, Jeca Total. Antes, Russo Passa Poço, Dane-se. E Alice Caymmi, Tudo Que For Leve. Nas últimas semanas, o plenário do Senado virou o palco de uma mobilização crescente. Senadores de diferentes partidos têm pedido ao presidente da Casa, Davi Alcolumbre, a votação de projetos que garantem piso salarial a categorias ainda sem remuneração mínima ou defasadas, como garis, enfermeiros.

0: enfermeiros e profissionais de educação. Davi prometeu convocar uma reunião de líderes para organizar as demandas e avaliar as fontes de financiamento, mas ainda não há data definida.
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2: Em Brasília, 3:11.
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0: Cheiro de Amor na Rádio Senado, o shot das meninas. Antes, Seu Mar e Dante Ozzetti, Lenha na Quintura. E Ana Rato, Parabola e Camará.
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0: Em Brasília, 3h24.
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0: Na Rádio Senado, Lulu Santos.

0: Esse foi Eduardo do Sec Barrados no baile. Antes Fernanda Abreu, Eu Quero Sol. E Lulu Santos no início, Popstar. Na sequência você fica com o Curta Musical.
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5: Se estivesse viva, Maísa completaria 90 anos hoje. Confira nossa homenagem.
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5: A cantora Maísa ficou conhecida como a deusa da fossa. Ela também foi uma das primeiras celebridades do Brasil.
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5: Nascida em 1936, Maísa vinha de uma família nobre do Espírito Santo. Aos 18 anos, casou-se com André Matarazzo, na época um dos homens mais ricos do Brasil e com quase o dobro da idade dela. Maísa estava grávida de seu único filho quando foi convidada para gravar o seu primeiro disco.
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5: O marido André não gostou da ideia e permitiu a gravação desde que sua esposa não aparecesse na capa do disco, nem se apresentasse profissionalmente. No fim de 1956, a gravadora RGE lançou o álbum Convite para Ouvir Maísa, apenas com flores e um bilhete na capa.
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5: O sucesso do disco de estreia fez com que Maísa abraçasse a vida de cantora, o que motivou a separação do marido André Matarazzo.
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5: Com uma carreira polêmica, marcada pela dor de cotovelo e a beleza de seus olhos verdes, Maísa se tornou alvo das revistas de fofoca, como revela Lira Neto, biógrafo da cantora.
6: Maísa foi a primeira celebridade brasileira no sentido estrito do termo celebridade. Ela teve a vida absolutamente devassada pela mídia da época e ela sabia que boa parte do sucesso dela era decorrente, inclusive, dessa ambiguidade com que ela encarava a mídia.
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0: a deusa da fossa foi promovida a rainha da bossa.
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0: Em 1961, Maísa lançou o disco O Barquinho, um sucesso que fez dela a primeira divulgadora internacional da bossa nova, com apresentações em Portugal, França e Estados Unidos. Entre a bossa e a fossa, Maísa seguia chamando a atenção da imprensa. Os novos romances, o novo casamento, os problemas com o álcool, tudo era notícia.
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0: Em 1977, com apenas 41 anos de idade, Maísa morreu de forma trágica, num acidente de carro na ponte Rio-Niterói. Após alguns anos sem repercussão, a vida e obra de Maísa voltaram à mídia em 2009, quando a Rede Globo exibiu a minissérie Maísa, Quando Fala o Coração, dirigida por seu filho Jaime Monjardim.

0: Essa foi Maísa na música Ouça, composição dela mesma, lançada em 1957. Esta foi a homenagem do curta musical a Maísa, que se estivesse viva, completaria 90 anos hoje.
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2: O senador Isaucir Lucas, do PL do Distrito Federal, criticou propostas de redução da jornada de trabalho e defendeu a flexibilização das relações entre empregadores e empregados. Para ele, a legislação precisa acompanhar as transformações tecnológicas e as diferentes realidades do mercado, permitindo que a carga horária seja definida por negociação. O senador defendeu ainda

0: ampliação do teletrabalho em atividades compatíveis. A modalidade poderia aumentar a produtividade e reduzir o tempo gasto pelos trabalhadores em deslocamentos.
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2: Em Brasília, 3h47.
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0: Na Rádio Senado você ouve agora Luiz Melodia.

0: Bobo, Bobo.
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0: Essa foi Fernanda Porto, Um Dia Inteiro Só Pra Nós. Antes, Carla Sabá e Carlos Lira, Lobo Bobo. E Luiz Melodia, Cruel.
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0: Em Brasília, 4 horas.
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0: Na Rádio Senado agora você ouve Pepeu Gomes.

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0: O som de Pedro Luiz e a Parede, Rap do Real. Antes, Mariana Volker, Que Se Chama Amor. E Pepeu Gomes, Eu Também Quero Beijar. O Senado vai analisar um projeto de lei que autoriza a União a comprar produtos básicos da política de garantia de preços mínimos, pagando até 25% acima do menor preço em vigor. A proposta foi aprovada no fim de maio na Câmara dos Deputados. A PGPM é o instrumento do governo federal para proteger o produtor rural contra oscilações bruscas dos preços no mercado, garantindo a renda do produtor e a regularidade do abastecimento. O projeto é de autoria do então deputado e hoje senador Beto Faro, do PT do Pará.
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2: Em Brasília, 4:12.
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0: Esse foi o grupo Dona Zica, Desperte. Antes, Zé Cabaleiro, Bola Dividida e Céu, Cordão da Insônia. Na sequência, você fica com o Som Brasilis.
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2: Olá, o Som Brasilis de hoje apresenta o talento da cantora e compositora paraense Valéria Paiva.

Nascida em Santa Isabel do Pará em 1975, Valéria Paiva começou a cantar aos 10 anos de idade em concursos de calouros de sua cidade natal. No início dos anos 1990, ela e o parceiro Neco Patifão abriram um bar onde se apresentavam em dupla e logo receberam encomendas de composições dos artistas locais. Mas a carreira ganhou um impulso mesmo a partir de 1995, com a formação da banda Fruto Sensual. Considerado um dos pioneiros do Tecnobrega, o grupo investiu na presença das aparelhagens nos shows e começou a fazer muito sucesso na região nos anos 2000. A banda Fruto Sensual tocava num ritmo frenético todos os dias do mês, no Pará e nos estados vizinhos, conquistando uma fama que rendeu a Valéria Paiva o apelido de Rainha das Aparelhagens. Em 2013, após a separação do casal, o grupo entrou em um hiato de um ano e a artista decidiu iniciar em paralelo uma carreira solo. Explorando outras influências musicais, Valéria ganhou destaque em 2023 com o show Val Canta Gal, dedicado ao repertório de Gal Costa.

40 anos do Fruto Sensual e 4 décadas de trajetória musical. Com o grupo, a cantora gravou mais de 10 CDs, 4 DVDs e centenas de músicas ao longo de uma carreira que, além do tecnobrega, explorou as sonoridades do samba, do forró e do bolero. E agora, para fechar este Som Brasilis, que teve locução de Rita Zumba, produção de Wilton Rodrigues e trabalhos técnicos de Eduardo Brito, vamos ouvir a cantora e compositora paraense Valéria Paiva com a música Está no Ar, gravada pelo grupo Fruto Sensual, no disco Volume 2, lançado em 2007.

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1: 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Em Brasília, 4h30.
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5: A gente começa este bloco com Simone e Toquinho.

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0: Esse foi Zé Renato com Que Roupa. Antes, Dorina, Maria do Babado e Simone e Toquinho no início, Samba de Orli. O senador Chico Rodrigues, do PSB de Roraima, destacou a importância do garimpo para a formação e o desenvolvimento do Estado. O parlamentar afirmou que a atividade garimpeira está ligada à ocupação de regiões isoladas, à geração de renda e à formação de comunidades que ajudaram a construir a identidade roraimense. Segundo Chico Rodrigues, o garimpeiro deve ser reconhecido como um trabalhador que contribuiu para o crescimento econômico e social da região. Ele também defendeu a regulamentação da atividade de mineração no país. Em Brasília, 4h42.
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0: Rádio Senado, Luciana Mello.

0: Essa foi Sandra de Sá, Sozinha. Antes Ed Mota, Luna e Cera. E Luciana Mello, no início, Minha Flor do Cerrado.
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0: Em Brasília, 5 horas.
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7: Oi, pessoal, sou Anderson Mendanha e começa agora o Autores e Livros, a revista literária da Rádio Senado. Hoje temos fantasia urbana, romances e poesia. Vamos juntos!
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7: Se você gosta de histórias que misturam ação, sobrenatural e a realidade das grandes cidades brasileiras, a gente indica Protetores, o livro das magias ambíguas, de Bruno Panda Lopes. Uma leitura muito, mas muito interessante. A obra apresenta uma fantasia urbana ambientada num Rio de Janeiro bem diferente dos cartões postais, onde fé, violência e espiritualidade fazem parte do cotidiano. Para falar desse livro, a gente recebe aqui no Autores e Livros o autor. Bruno, seja muito bem-vindo.
8: Obrigado, Anderson. É um prazer falar com você. Muito obrigado pela oportunidade para falar sobre o meu livro, como ele foi construído.
7: Então conta pra gente, antes da gente falar da trama, esse livro nasceu numa mesa de RPG entre seus amigos há mais de 20 anos. Como é que foi transformar a experiência coletiva do RPG num romance literário?
8: É verdade, Anderson. RPG é jogado, não sei se

0: se o senhor conhece, é um storytelling bem antigo. A gente era caçador nessa mesa de RPG em Gotham City. Né? Mas eu queria trazer, né, para o Rio de Janeiro. Não sei se o senhor sabe, a minha profissão aqui no Rio, eu sou policial militar aqui no Rio. E eu trabalho na Polícia Militar com criança da favela, sabe? Aqui no Complexo do Alemão. Eu dou aula de jiu-jitsu, é meu trabalho lá dentro da polícia, entendeu? Então eu me apaixonei por ali, por onde eu trabalho, vi uma realidade que eu só ouvia falar, né? Mesmo estando nas forças policiais, não era uma realidade que eu conhecia, eu só pensava no combate, e quis trazer essa história de Gotham para o Rio de Janeiro, com a minha experiência, né? com essas crianças, com a segurança pública, e com a nerdice da RPG também, Anderson. Trouxe muita brincadeira, cada personagem ali era um personagem na aventura, né? Serviu de inspiração com o personagem no livro. Foi bem interessante, bem divertido.
1: Na trama, forças sobrenaturais convivem ali de uma forma silenciosa com os humanos, enquanto um grupo improvável de personagens, que são os protetores, tenta impedir que um artefato poderoso caia nas mãos erradas. Dá uma pincelada rapidinha sobre essa trama, sem dar spoilers, é claro.
0: Não, claro. A trama, o artefato poderoso é o nome do livro. É o livro das magias ambíguas. É um livro que eu tentei brincar na história, né? Como se fosse a vida real, né? A gente tenta, sempre que a gente busca alguma coisa, a gente tem que dar algo em troca. Sempre há um sacrifício. Eu tentei brincar ali com o sobrenatural. Coloquei demônios, coloquei vampiros e todos influentes na sociedade, sabe? Um empresário corrupto. Alguém influenciando um político, alguém dentro da polícia, alguém dentro do tráfico de armas, de drogas também. Eu trouxe o Rio de Janeiro que todo mundo conhece, né? Porque é o que sai na televisão.
1: Mas você também traz um Rio de Janeiro que não é tão conhecido assim, né?
0: Não. Eu trouxe muito do subúrbio, trouxe muito da Zona Norte, bairros aí que as pessoas nunca ouviram falar, Estácio. Até a própria Quinta da Boa Vista, que é um parque lindo que a gente tem no Rio de Janeiro, que é na Zona Norte. Ninguém escuta falar porque é a Zona Norte, não é a praia, não é o cartão postal. Né? E quem vive aqui é quem faz a roda girar. Então eu faço questão sempre, né, agora que eu abracei essa minha carreira de autor, eu vou fazer questão de sempre de colocar onde eu fui criado. Fui criado aqui no subúrbio, na Zona Norte. Não fui criado no cartão postal, apesar de ser apaixonado pelo cartão postal. É lindo, não tem como negar, né?
1: E uma coisa interessante que você comentou aí agora foi que são as pessoas que fazem a roda girar. E a gente tem que destacar a força do povo do Rio de Janeiro, seja da capital, seja do estado, porque os bandidos não são a maioria das pessoas.
0: Não, os bandidos são uma parcela ínfima. É engraçado, eu costumo até falar com os amigos, com as pessoas que eu converso. O problema da gente ouvir sempre nas notícias o perigo, né, a violência, é porque é o que faz barulho. Né? A população fica acuada e só tenta sobreviver.
1: E aí no livro você faz essa mistura, torna a história de uma forma assim apropriada, principalmente para os leitores mais jovens, não só os jovens, né, claro, mas para quem gosta do estilo sobrenatural, do estilo que vem do RPG. E aí eu queria que você comentasse um pouco das referências sobrenaturais que você colocou dentro do livro e também como elas se relacionam com a nossa cultura, com a nossa religiosidade, com o nosso Brasil.
0: Anderson, eu fiz questão de botar outra coisa aí que é muito mal falada e é bem forte no Brasil, que são as religiões de matriz africana. Eu tenho um amigo meu que ele é sacerdote de Ifá, uma religião africana, e ele já foi sacerdote de Umbanda, também de Candomblé, e eu pedi auxílio a ele, ele foi um conselheiro mesmo na hora de escrever o livro, que eu coloquei ali a mãe de santo na Umbanda, a mãe de santo da favela, sabe? O filho de santo é um protetor também, ele tem contato direto ali com os, vamos dizer, assim, com Ogum, eu coloquei ali no livro, sabe, tentando desmitificar, né, desdemonizar, vamos dizer assim, a religião de matriz africana, porque é uma religião linda, que só faz o bem, e não é nada daquilo que é divulgado aí por essas pessoas preconceituosas. Hein?
1: E qual foi a maior dificuldade de unir tudo isso num romance?
0: A maior dificuldade que eu tive foi

0: e verdadeiro. Porque tem coisa que a gente passa na vida que assusta, espanta. Então eu tentei colocar ali, tentei colocar bastante do RPG, do que a gente viveu ali, mas só que era Gotham City, era uma cidade fictícia, era uma cidade que não existia, né? Apesar de ser tão forte na mídia, por conta do Batman, mas o Rio de Janeiro, eu tinha que colocar a verdade do Rio de Janeiro ali. Então isso foi bem difícil eu ser sincero ali, mostrar que o Rio de Janeiro não é só o cartão postal. É tão lindo, mas não é só o cartão postal. Isso eu acho que foi mais difícil colocar. A ambiguidade do Rio de Janeiro, vamos dizer assim.
1: E como é que os seus amigos lá de trás, que jogavam RPG com você, viram esse romance?
0: Ih, ficaram apaixonados, Anderson. Foram lá, só o narrador, que não pôde ir, o narrador dessa aventura, que ele estava trabalhando em São Paulo no dia do lançamento. Mas todos os jogadores estavam presentes no lançamento do livro. Todos eles compraram o livro, apoiaram esse meu sonho. Estão empolgadíssimos, porque eu já estou escrevendo, já está escrito, na verdade, a segunda parte, que é a continuação direta dessa história. E eles já mandam até hoje ideias. Pô, você lembra dessa cena, cara? Pô, tenta adaptar, bota aí. E foram, além da minha família, minha esposa e minha filha, que foram apoio 24 horas por dia, porque foi difícil escrever o livro, foi bem cansativo, porque além do trabalho na polícia, também tem a aula, tem eu dou aula de jiu-jitsu numa academia, estava fazendo faculdade, pós-graduação, então eu tirava madrugada, dormindo 5 horas por dia para escrever e realizar esse sonho. Mas os amigos foram essenciais, assim como a família.
1: E como é que a sua profissão como policial colaborou na elaboração do roteiro, da história? O que que tem do policial Bruno Panda dentro da história?
0: Anderson, não sei se eu vou ser polêmico ou não. Eu sou um policial diferente. Eu não sou um policial clássico que é visto, que está no imaginário da população. Eu não sou truculento. Eu não estou dizendo que a polícia é truculenta, óbvio que não é. Mas eu digo que eu sou completamente fora do estereótipo. Porque eu comecei a trabalhar com as crianças no projeto, eu vi que eu não entendia nada de segurança pública. Então, eu decidi me especializar. Procurei fazer uma pós-graduação. Eu fiz a faculdade de segurança pública e depois me especializei em direitos humanos para poder entender por que que eu aprendi de uma forma, por que que a polícia age de uma forma e nunca chega um resultado legal. Eu tinha que entender. Comecei a estudar e, para colocar isso no livro, eu não coloquei muito da violência do combate policial, bandido. Eu coloquei mais da parte social que eu vivi dentro da polícia, sabe? Do abandono das crianças, criança sem pai, criança tendo que largar a escola para trabalhar cedo, criança largando o treino de jiu-jitsu, talentosíssima, mas tinha que trabalhar, sabe? Eu coloquei mais isso dentro do livro.
1: E isso é muito importante, que eu gostaria de aproveitar aqui para a gente encerrar o bate-papo, mas para deixar claro aqui, que você comentasse um pouquinho da importância desse trabalho social. Você é professor de jiu-jitsu, mas tem outras pessoas que fazem trabalhos sociais nas comunidades, muito importante. Então, da importância de obras como essa, do esporte para aquelas crianças.
0: Eles precisam de alguém para se espelhar, sabe? Porque o pai já está ali trabalhando pra caramba, a mãe está ali trabalhando pra caramba, ele quase não vê o pai, quase não vê a mãe. Então, o exemplo que essas crianças que moram em comunidade têm de sucesso, de pessoas bem-sucedidas, é quem está com dinheiro, quem está com carro, quem está com a namorada mais bonita da favela e quem é, infelizmente, é o bandido. Então, a gente tem que estar ali dentro para mostrar para eles, para as crianças, que eles podem pertencer a qualquer lugar. Eles podem estar onde eles quiserem, ser quem eles quiserem. Eles não precisam ser só aquilo ali que eles veem diariamente. É muito importante. E o senhor falou uma coisa importante aí além do jiu-jitsu. O projeto que eu faço parte, Geração UPP, eu vou puxar um pouco a sardinha para ele, porque atende mais de 3 mil crianças nas UPPs do Rio de Janeiro. E não é só jiu-jitsu, tem dança, música, fisioterapia. Tem um sargento que é dentista que atende de graça, um sargento que é pediatra atende de graça na Favela da Mangueira também. É um trabalho bem legal que o Estado faz aqui no Rio. Eu estou há 12 anos, sou apaixonado por esse trabalho.
1: Muito bem, então. E Bruno, onde é que a gente encontra o teu livro? Como é que o nosso ouvinte pode te encontrar também?
0: O livro Protetores, o livro da magia ambígua, está na Amazon, no, em formato de e-book, em físico também. E meu Instagram é o @autorpanda. Lá eu falo bastante do

0: livro, eu converso muito sobre direitos humanos e brinco muito com a minha filha, ela tem muito humor também, porque levar a vida a sério o tempo inteiro é muito chato.
1: É verdade. Bruno, obrigado pelo bate-papo aqui, obrigado pela conversa aqui no Autores e Livros, sucesso com esse livro, e eu encerro deixando o convite, quando você finalizar a próxima aventura, volta aqui para a gente continuar conversando.
0: Com certeza, Anderson. Vou procurar você, o senhor, no Instagram e vou botar para seguir, para a gente se acompanhar.
1: Um grande abraço e até a próxima.
0: Fica com Deus.
1: Essa foi a conversa com Bruno Panda Lopes, autor de Protetores, o livro das magias ambíguas, obra que mostra a força da fantasia urbana nacional ao unir aventura, crítica social e elementos da cultura brasileira. A gente agora faz uma pausa para o intervalo e daqui a pouco voltamos com mais literatura.
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3: Debatedores de uma audiência pública promovida pelo Conselho de Comunicação Social do Congresso Nacional defenderam critérios como a atualização da legislação para evitar a disseminação de informações falsas na internet. O debate tratou principalmente das eleições de 2026. Com foco no risco de desinformação e de influência das ferramentas de inteligência artificial nas campanhas eleitorais, a audiência também revelou falhas nas fiscalizações dos conteúdos reproduzidos na internet. Em Brasília, 5:14.
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1: Sou Anderson Mendanha e estamos de volta com Autores e Livros. Obrigado sempre pela sua companhia. E vamos às nossas dicas de leitura e lançamentos de hoje. Eu começo com um livro que foge do óbvio e convido o leitor a participar ativamente da leitura. Entre Tantos, da artista e escritora Marilda Castanha, publicado pela Maralta Edições. A obra é uma verdadeira experiência sensorial. Misturando texto e imagem de uma forma muito criativa, o livro propõe uma viagem por um universo de transformações constantes. A cada página, formas, sentidos e perspectivas mudam, como se o leitor estivesse atravessando diferentes mundos, todos conectados por essa ideia de metamorfose e descoberta. Um dos pontos mais interessantes é justamente o jeito como a autora brinca com a linguagem. Os textos trazem comandos como procure, repare e desconfie. Mas em vez de guiar de uma forma óbvia, eles provocam, instigam e ampliam o olhar. É aquele tipo de leitura que não entrega tudo de cara, não. Você vai construindo o sentido aos poucos. E visualmente o livro também impressiona. Marilda aposta em técnicas variadas com texturas, recortes e sobreposições que fazem cada página parecer única. É quase como folhear uma pequena exposição de arte, onde cada detalhe pode revelar algo novo. Entre Tantos é, acima de tudo, um convite ao encantamento, tanto para crianças quanto para adultos. Uma leitura para explorar com calma, revisitar e, quem sabe, até se inspirar a olhar o mundo por outros ângulos. Agora eu falo do lado agridoce do Felizes para Sempre. Em Limonada de Morango, de Isabela Freixo, com trilha sonora integrada, é um novo romance da editora Mundo Cristão que mostra que o amor também se constrói nas dificuldades. Um encontro casual por causa de uma limonada de morango dá início a uma história que rapidamente chega ao altar. Em Limonada de Morango e Outras Coisas Agridoces, Fiorella, cantora de rua expansiva, e Samuel,

Um jogador de futebol introspectivo vive um romance acelerado que aponta para uma vida fora do país. Um desmaio inesperado durante o casamento, porém, interrompe os planos e muda o rumo da relação. Na narrativa, Isabela Freixo aposta em leveza e humor para retratar

0: todo mundo, feita de altos e baixos, de alegrias e tristezas que se misturam o tempo todo, mas que em todo o tempo Deus permanece bom. E no fim das contas, viver confiando no grande autor da vida é a melhor e mais bonita aventura que se pode viver.
1: Mais do que prometer finais perfeitos, o livro apresenta o amor como construção diária, atravessada por amadurecimento, fé e recomeços. Agora eu tenho mais uma dica publicada pela editora Mundo Cristão. A dica é o romance O Sol Nunca Se Põe, de Camila Bastos, que aposta em uma mensagem clara: recomeçar exige coragem e fé. A obra acompanha a história de Olivia, uma adolescente de 17 anos, que decide passar as férias em Nova York com um pai, que não vê há mais de 10 anos. O que começa com insegurança e desconforto se transforma em uma jornada de amadurecimento e reconciliação. Na cidade marcada por lembranças e conversas interrompidas, Olivia tenta reconstruir a relação com o pai, Thomas, e encontra acolhimento na avó, Bárbara. Ao longo dos dias, ela enfrenta mágoas antigas e precisa escolher entre manter o ressentimento ou abrir espaço para o perdão. A narrativa mostra que crescer também significa encarar feridas do passado e dar uma nova chance às pessoas. Com a ajuda de novos amigos e de Noah, um jovem carismático que cruza seu caminho, a nossa protagonista descobre que a fé pode mudar perspectivas. A história reforça que esperança e amor de Deus sustentam decisões difíceis e fortalecem laços familiares. A autora trabalha temas como segundas chances, reconciliação, propósito e cura emocional em uma linguagem voltada ao público jovem. O Sol Nunca Se Põe está disponível na Amazon e nas principais livrarias do país. Eu fecho as dicas de leitura com uma romantasia que mistura vingança e um sistema mágico construído em torno de cristais, num universo inspirado no Brasil Imperial. Tem livro que já conquista pela ambientação, e Coração de Cristal Partido, da escritora Ariane Castelo, faz exatamente isso. A autora cria um universo inspirado no Brasil Imperial, cheio de intrigas políticas, disputas de poder e magia, baseada em cristais concedidos por divindades. É aquele tipo de romantasia que mistura fantasia sombria, tensão romântica e personagens moralmente complicados, e tudo funciona muito, mas muito bem. A trama acompanha Raika, uma jovem marcada por uma habilidade considerada vergonhosa pela própria família, e Luca Luncentes, um nobre cruel e ambicioso que chega ao Império de Diamantíria escondendo seus verdadeiros planos. Os dois se aproximam por interesse, desconfiança e também necessidade. Só que nesse jogo ninguém parece totalmente inocente. É isso que deixa a leitura ainda mais interessante. O livro alterna os pontos de vista dos protagonistas, o que ajuda a mergulhar nas contradições de cada um. Aos poucos, a gente entende que naquele mundo brilhante e sofisticado, as rachaduras são profundas. A relação entre Luca e Raika também aposta numa fórmula que os leitores adoram, o famoso Enemies to Lovers, com diálogos tensos, alianças perigosas e muita provocação. Outro detalhe curioso é a experiência expandida criada pela autora. O livro traz um QR Code que leva o leitor para uma plataforma interativa com informações extras sobre personagens, política e mitologia do universo de Diamantíria. Um bônus interessante para quem gosta de mergulhar de vez nos mundos fantásticos. Depois do sucesso de O Abismo de Celina, Ariane mostra mais uma vez porque virou fenômeno entre os jovens leitores brasileiros de fantasia. Coração de Cristal Partido é uma leitura para quem gosta de romances intensos, reviravoltas e personagens que caminham o tempo todo entre a ambição e a ruína. Publicado pelo selo Alt da editora Rocco, Coração de Cristal Partido, de Ariane Castelo, tem 448 páginas e está disponível tanto na versão impressa quanto na digital, nas livrarias, portais da internet e no site da editora, rocco.com.br. E chegou a hora do Entre Linhas.
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1: Hermes Coelho, mais um Entre Linhas, qual é o destaque?
3: trago uma

0: Grande conhecida sua, Anderson, a poeta Marluce Ribeiro, que fazia o quadro de poesia aqui no Autores e Livros.
1: Exatamente, Marluce, que é uma grande conhecedora do universo da poesia e uma poeta de mão cheia.
0: É uma grande poeta, era isso que eu ia dizer. O livro dela, O Mar de Luzes, que foi lançado pela Caravana Editorial, ele é um livro que reúne a trajetória de vida dela. São poemas de várias fases da vida da Marluce e ela é uma poeta supimpa, como diriam os antigos.
1: Eu gosto muito dela, é uma poesia cheia de sensibilidade, são poemas que falam da alma dela de verdade. Então, vamos lá. O que que você trouxe aí pra gente começar?
0: Eu vou com um poema que abre o livro, se chama Palavra Incompleta. Só a palavra me liberta, me conduz, me põe alerta, dialoga comigo, é coisa certa. Discute tudo de forma aberta, permite-se. Deságua, irrompe, jamais me cala ou interrompe. É fogo amigo sempre, sem trégua, me serve de prumo, de régua, mas é fluida ao mesmo tempo, se amolda, emudece, não incomoda. É figura pétrea, redigida, rígida, fingida. Dicionariza-se quando proferida e some lesta, se esquecida. Não se aborrece jamais, apenas sai se for capaz, ou escapa furtiva. Para se fazer cativa de um falante ou escritor contumaz. Viva a palavra morta, fincada em alguma árvore ou folha, rota pelo entendimento ou escolha, incompreendida, vã, absorta, muda e burra como uma porta. Quem se importa? A palavra é veneno, é cosmético, é remédio, animal doméstico. Profissão, miragem, registro profético, bobagem. É a fonte desse meu poema. De grande parte dos problemas, de guerras, duelos, algemas. É meu mote, meu tema e, acima de tudo, meu dilema. Como matá-la? Se calo, para o que crio. Se continuo sem estio, como pontuo? Pois se com ela fluo sem rumo, me torno cansativo e me consumo. Pois o eterno verbo ativo e sem senso, construído enquanto penso, equivale ao incenso que polui se não perfuma. Provoca alergia, bruma. Obnubila os sentidos. Ah, a palavra vicia, alicia. Traga para si os pervertidos, os adictos. Por isso me calo, convicto de ser alguém incompleto, por amar algo intangível que escorre do intelecto. E mesmo quando inteligível, pode assumir formas variadas. As palavras fogem encantadas e se escondem de nós, silentes. São o inferno da gente e nossa testemunha onipresente. Quisera viver sem ela, simplesmente, nem pensar, nem falar. Nem escrever. Ser oco, vazio, inócuo, dormente. Ir e vir e viver, sem deixar rastros. Mas a palavra é um emplastro, que gruda, que alivia, que marca. E eu sou mero hospedeiro dessa praga que, mesmo parca, consome o meu ser por inteiro. E traduz bem minha natureza concreta. Sou humano, finito e poeta.
1: Muito, muito, muito bom. A gente percebe na poesia dela, nesse longo poema aí, primeiro, o paralelo com o título, Mar. Os versos vêm como ondas. Ela domina a técnica, né? Tanto da estrutura do verso quanto das rimas. Então a gente sente que a gente está com ondas que vêm. Cada verso traz alguma coisa. E ao mesmo tempo, no conteúdo, ela começa com simplicidade, mas vai alcançando uma profundidade de pensamento, de sentimentos, que também no mesmo ritmo das ondas.
0: Esse poema que abre o livro, ele é a profissão de fé da Marluce. Ela não consegue viver sem a palavra. A palavra é a marca dela, a marca da mulher, da poeta, da escritora Marluce. E essa figura que você fala do mar, dessas ondas que vêm e vão, é bem isso. A poesia da Marluce é uma poesia que eu digo molhada. É uma poesia que ela é fluida. Ela vai tomando conta da gente quando a gente vê, a gente está imerso nesse mar de luzes. Eu gosto muito, muito do estilo dela.
1: Dá tempo de mais um poema?
0: Dá um mais curtinho, um soneto que ela fez na adolescência, premiado, por sinal. Esse se chama Duelo de Amor. Sigo sustentando meu triste fardo, que é suster o teu peso, que me pesa. E disso tudo, comovida, guardo a dádiva mor, que é ser tua presa. Quando o bruto do teu corpo, teu dardo vem e transpassa minha carne acesa, sinto que em convulsivo prazer me ardo, e dessa luta não me livro ilesa. Minha mão descai, meu olhar embaça, e quem sabe até minha

0: fronte se erga à medida que a luta me rechaça. És tu, então, que findas, dando-me em taça o veneno cruel de tua verga, que me possui como que me abraça.
1: Isso escrito na adolescência, né?
0: É exatamente, descrevendo um encontro de amor, né, entre um homem e uma mulher. É muito bonito. Esse é um soneto, ela fez seguindo uma linha mais de poesia tradicional e é muito, muito, muito bonito.
1: Muito bem, então, Hermes. A gente tem aí Mar de Luzes, de Marluce Ribeiro, da editora.
0: Caravana. Recomendo demais. Só colocar no Google, você encontra para comprar online. Recomendo. Excelente poeta.
1: Obrigado pela dica e até a próxima.
0: Até semana que vem, Anderson. Um abraço.
1: E com a participação do Hermes Coelho, o Autores e Livros de hoje vai ficando por aqui. Eu agradeço mais uma vez a sua companhia. O programa de hoje contou com produção e apresentação de Anderson Mendanha, produção de Ana Beatriz Santos e trabalhos técnicos de Pedro Henrique Vasconcelos. Até a semana que vem. Boa leitura.
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3: Em Brasília, 5h30.
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6: Boa tarde para você acompanhando o Sábado da Rede Senado de Rádio. Você ouve agora Milton Nascimento.

0: Esse foi Toninho Horta, Bons Amigos. Antes, Joyce Moreno, Brigas, Nunca Mais. E Milton Nascimento, Cais. O senador Rogério Carvalho, do PT de Sergipe, afirmou que os trabalhadores brasileiros aguardam com expectativa a aprovação do fim da escala de trabalho 6x1, com redução da jornada de 44 para 40 horas semanais. Segundo ele, o modelo atual impõe uma rotina exaustiva, especialmente para as mulheres que acumulam responsabilidades profissionais e domésticas. Para Rogério Carvalho, a redução da jornada de trabalho pode ampliar a contratação de novos trabalhadores e aumentar a participação das pessoas no mercado de consumo.
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0: Em Brasília, 5h41.
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0: Na Rádio Senado, Rodrigo Amarante.

0: Esse foi Chico César, Se Você Viajar. Antes que de abelha, Nada por Mim. E Rodrigo Amarante, Maré.
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0: Em Brasília, 5h53.
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0: Começamos com Tereza Cristina e Grupo Semente.

0: Esse foi João Cavalcante, Besta é Tu. Antes, Tereza Cristina e Grupo Semente, Um Calo de Estimação.
1: Em Brasília, 6 horas.
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Olá, pessoal. Este é o Improviso que está no ar. Eu sou Flávio de Matos, o produtor e apresentador de seu programa de jazz brasileiro. O grupo mais representativo do jazz brasileiro contemporâneo abriu o improviso desta noite. O Cama de Gato, que nos trouxe Gonzagueando, do tecladista Jota Moraes. A peça está no álbum Dança da Lua, de 1995, que celebrava os 10 anos de reunião do Cama de Gato. Era o primeiro com Jota Moraes, substituindo Rick Pantoja, o tecladista inicial do grupo. O Cama de Gato, neste álbum, está formado por Pascoal Meirelles na bateria, Mauro Senise nos saxes e flautas, Arthur Maia no baixo e Jota Moraes nos teclados. E aqui também aparece como convidado especial o percussionista Mingo Araújo, que depois foi definitivamente incorporado ao grupo como quinto elemento. O Cama de Gato se formou em 1985. O grupo original tinha ainda Romero Lubambo no violão e o baixista era Nilson Mata. Lubambo e Mata foram morar nos Estados Unidos e hoje integram a cena jazz norte-americana. O ainda menino Arthur Maia assumiu o baixo com 17 anos e Rick Pantoja assumiu a liderança com os teclados e a composição. O primeiro álbum do Cama de Gato foi lançado em 1986. Ele vendeu 70 mil cópias, um número recorde para um disco instrumental brasileiro naquela época. O álbum se chamava apenas Cama de Gato e dele vamos escutar a seguir o tema que abria o disco. A composição de Rick Pantoja, Melancia, é uma das minhas preferidas, um sambão em clave de jazz. Depois teremos o tema Sambaíba, também de Rick Pantoja, que está no álbum Sambaíba, editado em 1990, o último com a participação de Pantoja, que também se mudou para os Estados Unidos nesse mesmo ano.

0: Fechando o bloco, Jussara Marçal, Vide Relance a Coroa. Antes, Tom Zé, Rai Brasil, Terra Sem Mal. E ainda, Vanderléia, Carinhoso.
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0: Em Brasília, 7h27.
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0: 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Na sequência, Preta Gil e Fran.

0: Ouvimos 11:20, Preta Pretinha. Antes, Ivete Sangalo, Não Quero Dinheiro. E abrindo o bloco, Preta Gil e Fran, Meu Xodó. A Comissão de Ciência e Tecnologia do Senado realizou uma audiência pública para discutir os possíveis impactos do El Niño em 2026 e as medidas necessárias para preparar o país diante das mudanças climáticas. Especialistas defenderam o fortalecimento da pesquisa científica e do monitoramento de eventos extremos. Para o senador astronauta Marcos Pontes, do PL de São Paulo, o encontro com especialistas é fundamental para discutir o papel da ciência e da tecnologia na solução dos problemas criados pelo fenômeno El Niño.
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0: Horário de Brasília, 7:39.
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0: Na sequência, Tribalistas.

0: Ouvimos Ira, Envelheço na Cidade. Antes, Novos Baianos, A Menina Dança. E abrindo o bloco, Tribalistas, Velha Infância.
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0: Pelo horário de Brasília, 7h52.
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0: Fique agora com Elba Ramalho.

0: 8 horas.
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0: Muito boa noite para você que sintoniza a Rádio Senado. Eu sou Ricardo Nakaoka, em sua companhia, apresentando a programação musical de Carlos Andrade. Abrindo a hora, você ouve Roberta Sá.

0: Bota mais um pouquinho só, cara. Não custa nada.
1: Ouvimos Tereza Cristina, Giló com Pimenta, Já Mandei Botar Dendê, antes Paulinho da Viola, Miudinho, e abrindo a hora Roberta Sá, A Flor e o Espinho. Os líderes comunitários do Brasil foram homenageados em sessão especial no plenário do Senado. A solenidade alusiva ao Dia Nacional do Líder Comunitário foi presidida pelos senadores Alci Lucas, do PL, do Distrito Federal. Isalci registrou que já conviveu com centenas de líderes comunitários em seus mandatos como deputado distrital, deputado federal e senador. Acrescentou que eles fortalecem a democracia ao representarem pessoas que normalmente não conseguem chegar até o poder público. Oito e doze em Brasília.
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1: Na sequência, Itamar Assunção e Isca de Polícia.